0: Pode ser errado, não, Dudu.
1: Ramão, é que as danças com quem não?
0: Mas isso foi só isso.
1: Não, Petitela, não é calor. Se esse Ramão Petitela foi isso. Olha, isso me drástica, vai bem. Eu falei, olha, senhora, é ruim. Isso é que lá esperou. E que barrado que falou que...